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3: Boa noite a todos os que nos ouvem. Bem-vindos aqui à Jazz. Hoje é o quarto programa em que vamos tentar perceber melhor a genialidade do Kind of Blue, ouvindo os discos do primeiro grande quinteto de Miles Davis, por ordem, para perceber melhor o contexto. E hoje o plano é acabar com os últimos três faixos de Cooking with the Miles Davis Quintet e começar a ouvir Round About Midnight. Então, os músicos, como sempre, Miles Davis no trompete, Paul Chambers no baixo, John Coltrane no sax tenor, Red Garland no piano e Philly Joe Jones na bateria. Vamos ouvir Blues by Five, Tune Up e When Lights Are Low.

Em março de 1957, os músicos são os mesmos. Miles Davis, John Coltrane, Red Garland, Paul Chambers e Philly Joe Jones. As músicas são seis. Primeiro é Round Midnight, uma composição do Thelonious Monk, Bernie Hanigan e Cootie Williams. Segundo é A Lucha, do Charlie Parker. All of You, do Cole Porter. Bye Bye Blackbird, Mort Dixon e Ray Henderson. Tad's Delight, de Tad Dameron. E Dear Old Stockholm, uma canção tradicional num arranjo de Stan Getz. Vamos ouvir.

Não conseguimos chegar ao fim com tudo, mas para a semana vamos continuar a ouvir as nossas músicas do Miles Davis com o objetivo de perceber melhor porque é que o Kind of Blue foi tão inovador. Bom resto de semana a todos e até jazz!

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7: É, e no arranque desta semana e também de novo mês, cá estou eu, Pedro Gonçalves, então, para te fazer companhia neste café duplo de segunda-feira, 1 de junho. Bom dia, bem-vindo. Jacaré a abrir, chama-se Eterno Espectador.

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Grande som, grande malha a abrir este café duplo de segunda-feira, 1 de junho. Theo, chega de Guimarães, é português, claro. Another Door. Atrás Elephant com Where Is Home, ao lado dos Twin Shadow. A abrir Jacarel com o interno espectador e pelo meio da Xaixina, depois da tempestade. São as primeiras, 8 horas 14 minutos. Bom dia, boa viagem. É, recordamos Florence and the Machine com este Shake It Out. Bom dia. Depois, figuras em cartaz.

0: Grande arranque, este do Café Duplo desta segunda-feira, 1 de junho, que é o som da Florence and the Machine com Shake It Out, 2011. Segundo single na altura do álbum Ceremonials, lançado em 30 de outubro. Estávamos em 2011, como disse. Atrás, Theo com Another Door, duas grandes malhas. Então, a edição de junho do Figuras em Cartaz, vais ficar a saber tudo o que se vai passar durante este mês no Teatro das Figuras.
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2: Olá e sejam muito bem-vindos a mais um Figuras em Cartaz. Novo mês, nova edição do nosso programa, com a habitual programação do Teatro das Figuras, esta edição com a programação do mês de junho. Como é habitual, junta-se a mim o diretor do Teatro das Figuras, Gil Silva, que nos vai apresentar os destaques deste mês. Olá, Gil.
3: Olá, Mariana.
2: Como é que estamos para este
3: mês? Estamos bem.
2: Vamos então começar aqui pelo Música em Forma de Rio, com direção e apresentação de Martim Sousa Tavares. O que é que podemos esperar para este dia?
3: Então, este é um concerto que vai ser uma estreia de duas obras de dois compositores, uma estreia nacional de duas obras de dois compositores contemporâneos que têm uma dimensão mundial, o John Luther Adams, que é um compositor que trabalha muito sobre paisagens sonoras e os ambientes e de como é que isso influencia também a própria música dele. E depois vamos ter uma obra do minimalista Philip Glass, que também nunca foi tocada e que cá em Portugal e que vai ser apresentada pela primeira vez cá em Portugal. Então é um concerto destes dois compositores contemporâneos. A Orquestra do Algarve será dirigida pelo maestro Martim Sousa Tavares, como referiste, e a não perder dia 3 de junho.
2: Como é que é receber aqui mais uma estreia nacional?
3: Ou seja...
2: Há uma maior preocupação?
3: Sabes que as estreias são sempre têm o seu lado positivo, não é? Porque obviamente é o acontecer de uma coisa nova, não é? Mas por outro lado também tem aqui um lado que não é tão positivo assim, que é as peças e as músicas, quando estão rodadas, ganham outra substância e ganham outra densidade, não é? Então tem sempre esta dupla situação em que, por um lado, tens a estreia e vais apresentar uma coisa nova, não é? Mas, por outro, obviamente que a obra depois também cresce e, à medida que vai crescendo, vai ganhando outras significâncias. Mas é sempre bom ter uma estreia, é sempre bom ter nós, o Teatro das Figuras, estar nesse patamar de ter estreias. É sinal de que as pessoas têm vontade ou os artistas têm vontade em estrear aqui as suas obras e sentem esta como uma casa de referência em que podem estrear aqui as suas obras.
2: É isso mesmo. Não percas dia 3 de junho, às 9:30 da noite, Música em Forma de Rio, no Teatro das Figuras. Passamos agora a uma comédia, Quinteto da Morte, uma divertida comédia com a Flor Bela Queiroz, José Raposo e Carlos Areia, que promete um serão divertido no Teatro das Figuras. Que história é que será contada nesta comédia, Gil?
3: Esta comédia resulta de um assalto que está a ser planeado e o bando dos assaltantes resolve alugar um quarto num quarto de uma senhora de idade e depois todas as consequências que daí advêm deste trama que acontece depois no quarto dessa senhora e da casa dessa senhora e todas as peripécias que acontecem. Tem a particularidade de termos aqui o José Raposo, que é um nome incontornável da cena nacional, não é? E o Carlos Areias, e também a Flor Bela Queiroz, que é uma senhora que já tem muitos anos de teatro, não é? E que, se não estou em erro, é a primeira vez que se apresenta no Teatro das Figuras.
2: Vocês têm aqui três datas para esta comédia. As comédias normalmente são as mais procuradas, não?
3: Sim, é sempre um tipo de espetáculos que tem uma grande procura, desde logo pelos atores intervenientes do espetáculo e também porque se trata de uma comédia e as pessoas muitas vezes têm necessidade deste espairecer de mente, por assim dizer, não é? E de irem ao teatro e verem uma coisa que as anime e que as deixe bem dispostas.
2: Rirem-se um bocadinho.
3: Sim.
2: Não percas dias 5 e 6 de junho, sexta e sábado às 9:30 da noite e domingo, dia 7 de junho, às 4 da tarde, a comédia Quinteto de Morte. Passamos agora ao documentário Fora de Cena, de Henrique Prudêncio, que é o resultado de uma imersão da Associação Cultural Arquente em Faro. Gil, o que é que podemos esperar deste documentário? O que é que este documentário nos conta?
3: Este documentário resulta de um trabalho de que essa associação estava a produzir para depois ser estreado e que depois é filmado todo esse processo no fundo da realização da peça, da criação da peça é filmado, e este documentário é muito sobre os interstícios desta criação, ou seja, como é que as pessoas se sentem, como é que não se sentem, como é que as coisas vão evoluindo. Não vou dizer desde já o final, mas há aqui problemáticas que são levantadas neste documentário que são muito interessantes: a liberdade de criar, o tempo, o amador versus o profissional. Aqui uma série de questões que se colocam e que são muito interessantes.
2: Esta será uma antestreia?
3: Será uma antestreia deste documentário, que é de uma associação local, e será a antestreia nacional do documentário.
2: É isso mesmo, não percas a antestreia do documentário Fora de Cena, dia 17 de junho, quarta-feira, às 7 da tarde. Um dia depois temos Tommy Guerreiro no Teatro das Figuras, o conhecido skater natural dos Estados Unidos da América. O que é que podemos esperar deste Tommy Guerreiro?
3: O Tommy Guerreiro, como tu disseste, é conhecido, é ambivalente, por assim dizer, não é? É conhecido pelo facto de ser um skater e também de ter esta vertente musical, que é bastante interessante, é muito na onda do instrumental, mas que nos traz aqui também uma frescura e uma forma de estar e de ouvir que é bastante interessante. E pronto, ele vai fazer uma tour nacional, acho que vai pelo menos a Lisboa, vai, e não sei se vai ao Porto, mas a Lisboa sei que vai. E pronto, e nós também acolhemos-lo aqui no teatro.
2: Vocês têm recebido muitos artistas internacionais. Como é que se sentem por receber cada vez mais artistas de fora?
3: Como eu já referi, não é? É sempre bom quando a casa, o Teatro das Figuras, no caso, começa a ter reconhecimento e as pessoas se sentem bem acolhidas no teatro e sentem que há público para elas, e então sentem que o Teatro das Figuras começa a estar no panorama nacional e já começa a estar também no panorama internacional das criações e das apresentações, e isso obviamente enche-nos de orgulho.
2: A não perder, dia 18 de junho, às 9:30 da noite, no Teatro das Figuras, Tommy Guerreiro. Passamos agora ao último destaque do Figuras em Cartaz, o programa Ciclo Emergente. Gil, explica-me um bocadinho o que é este Ciclo Emergente.
3: O Ciclo Emergente surgiu por altura do Covid-19, da pandemia, e surgiu muito na senda de apoiar artistas, dada a emergência que estávamos a viver na altura, não é? Do mundo parar, e na área artística então a coisa ficar mesmo, as pessoas ficarem sem trabalho, não é? E então surgiu esta emergência de criar e esta emergência também de apoiar os artistas. E este Ciclo Emergente surge nessa altura. E depois nós, a partir dessa altura, renovamos todos os anos este ciclo. No fundo é um ciclo dedicado exclusivamente às artes visuais e plásticas, em que convidamos pessoas a apresentar, artistas a apresentar projetos, para que depois resulte numa exposição coletiva que vamos fazer na Fábrica da Cerveja em setembro. E no fundo este é um programa que também visa apoiar estes artistas, muitos deles também novos ainda, ou seja, que muitas vezes é as suas primeiras obras e as suas primeiras exposições, mas não só, também é para consagrados, é para os artistas em geral. A condição é que tenham que desenvolver o seu trabalho na região do Algarve.
2: Portanto, essa é uma das condições para participar neste Ciclo Emergente.
3: Sim.
2: E há mais alguma?
3: Não.
2: É só
3: isso, mandar o seu portfólio e depois o júri vai analisar as candidaturas, e a partir daí depois o júri decide quem é que poderá ou não expor nesta mostra coletiva.
2: E os principais objetivos deste programa?
3: É como tu disse, no fundo temos aqui vários objetivos neste programa. Por um lado é dar visibilidade aos artistas, muitos deles se calhar ainda não tiveram essa visibilidade e desta forma têm essa visibilidade, e por outro também apoiar os próprios artistas, porque isto tem um valor monetário, não é? Que são 3.000 euros para cada artista, e também apoiar os próprios artistas na criação, que isto também é importante.
2: Inscrições até 5 de junho?
3: Sim, até às 23h59, 59 segundos, de 25 de junho.
2: Muito bem. Estamos aqui a começar o mês de junho, mas para o próximo mês o Teatro está de parabéns. O que é que vocês têm planeado para o aniversário do Teatro das Figuras?
3: Então, no dia 1 de julho, como referiste, é o nosso aniversário, fazemos 21 anos de existência e vamos ter aqui um concerto inédito que resulta de uma coprodução entre nós e o Teatro Circo em Braga, que é um projeto inédito, é a Maria João, que se vai juntar ao Carlos Bica, contrabaixista, e ao pianista André Mermari, e que se vão apresentar no Teatro das Figuras.
2: É isso que podemos esperar para o aniversário, aos 21 Sim. anos. Obrigada, Gil.
3: Nada,
2: e até ao próximo mês.
3: Até ao próximo mês.
2: O Figuras em Cartaz deste mês fica por aqui, mas regressa para o próximo mês para te apresentar a programação do mês de julho. Mais informações sobre programação completa e também bilhetes em teatrodasfiguras.pt.
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0: som dos Orelha Negra com este Skylab. Tema de 2017, 8 horas 39 minutos, Rádio Universitária do Algarve. Também ao som de Gold Cobra com Dancing with the Devil. Grande, grande tema. Aliás, Gold Cobra já nos habituou a isso. Também Billy Fresh com Tu Vais Estar a Ver. O som do Algarve aqui na tua rua. São, como disse, 8h39. 24 graus em Faro.
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0: É, para seguir com Lil Boy Bruce e Macumba.

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1: Olá e sejam muito bem-vindos ao Speak Corner, onde desbloqueamos as fronteiras linguísticas para as tuas aventuras pela Europa. Este mês viajamos até ao centro da Europa para descobrir um país cheio de natureza, tradição e sabores únicos, a Eslovénia. Localizada entre os Alpes, o Mar Adriático e os Balcãs, a Eslovénia é conhecida pela sua diversidade paisagística, desde montanhas e lagos a grutas impressionantes e uma pequena mas encantadora costa marítima. É um país que combina influências de várias culturas europeias e onde as tradições continuam bem presentes no dia-a-dia. Hoje é um dia especial. Celebra-se o Dia da Criança e na Eslovénia esta data, tal como em muitos outros países, é vivida com alegria, atividades ao ar livre e momentos em família. São comuns eventos, jogos e iniciativas dedicadas aos mais novos, reforçando a importância da comunidade, da partilha e do bem-estar das crianças. Aliás, os valores familiares têm um papel muito importante na cultura eslovena e a gastronomia é muitas vezes o centro desses momentos. Mesas partilhadas, receitas tradicionais e convívios entre várias gerações. E é por isso que a expressão desta semana está ligada à comida, uma das melhores formas de conhecer qualquer cultura. A expressão desta semana é
2: Katera je najbolj tradicionalna slovenska jeda,
1: que significa qual é a comida tradicional da Eslovénia, em esloveno. Agora imagina que estás num restaurante típico rodeado por um ambiente acolhedor e pratos que nunca viste antes. Queres experimentar algo autêntico, mas não sabes o que escolher. Então perguntas, qual é a comida tradicional da Eslovénia? Provavelmente vão sugerir-te a putica, um bolo tradicional enrolado, ou até o žilkrofi, um prato de massa recheado bastante típico. Vamos repetir novamente.
2: Katera je najbolj tradicionalna slovenska jeda.
1: Agora, numa versão mais lenta.
2: Katera je najbolj tradicionalna slovenska jeda.
1: Com esta expressão, estás pronto para descobrir os sabores da Eslovénia e começar esta nova viagem da melhor forma. E por hoje é tudo. Continua connosco no SoundCloud da tua Rua FM para mais expressões úteis nesta aventura linguística pela Eslovénia. Até à próxima.
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3: Em junho celebramos o ambiente e a sustentabilidade e trazemos testemunhos de jovens que no Algarve inspiram e promovem a mudança. E como tal, trazemos hoje uma jovem que nos conta a sua experiência. Olá, queres começar por te apresentar, o teu nome, a tua idade e que escola estudas?
4: Então, olá, eu sou a Bárbara, tenho 13 anos e estudo na escola, na Júnior.
3: Então, fala-nos um pouco da Rádio Miúdos, o que é, o que se faz?
4: Então, o que é a Rádio Miúdos? Acho que como o nome indica, para quem não vive debaixo de uma pedra, Rádio Miúdos é uma rádio feita por miúdos para miúdos. O que os adultos fazem lá, basicamente, é evitar que alguém exploda com o equipamento e ajuda-nos ali a organizar. Aquilo é quase um curso profissionalizante, temos oficinas em que nos reunimos todos online, porque a maior parte de nós está em vários sítios diferentes de Portugal e nós temos dois estúdios. Um que é no Bom Barral, que agora acho que pouca gente utiliza, e o principal agora é o de Torres Vedras, em que a maior parte das pessoas está lá a fazer emissões, não sei o quê. Pronto. E, por exemplo, eu estou aqui e é claro que eu não vou todas as sextas-feiras para Torres Vedras para estar a fazer emissão. Não, nós reunimos-nos online na plataforma e faz a mesma coisa nas oficinas. O que é uma oficina? É quando nós nos juntamos todos, lá está, online, ensinam-nos coisas sobre rádio, ensinam-nos a falar, técnicas para falar, ensinam-nos a fazer entrevistas, ensinam-nos a mexer com softwares de edição, de música, mas nós usamos para edição dos podcasts e coisas. Pronto, é quase como se fosse um curso profissionalizante.
3: Então, e na tua opinião, que papel tem a rádio na divulgação dos valores europeus, como o respeito pela diversidade, a inclusão e ou a solidariedade?
4: Tem um papel extremamente importante, porque a rádio é comunicação, não é? As pessoas estão aqui a falar, estão a transmitir ideias, e é importante, especialmente quando as pessoas têm uma grande audiência, é importante transmitir esses valores. Por isso é que eu acho que a rádio tem realmente um impacto muito importante no que toca a transmitir esse tipo de coisas.
3: A Rádio Miúdos envolve imensos jovens, e tu fazes parte desse grupo. Como é que tornaste parte desta equipa?
4: A minha história é a seguinte. Estava eu, no sexto ano, ali a olhar para a Classroom e vejo um anúncio que a minha DT pôs, que é Rádio Miúdos, inscreve-te. Lá fui eu e inscreveu. Como é que se faz? Então, das duas, uma. Na altura, mandava-se e-mail para o e-mail da Rádio Miúdos a dizer que se queria participar, nome, idade, onde é que é, pronto, esse tipo de coisas. Mas agora, já no meu tempo não era assim, já se pode usar o telefone, manda-se uma mensagem para o número da rádio. Lembro-me do número da rádio. Não, mas depois já digo. E depois aquilo faz-se um casting. E
3: para escolherem, não é?
4: Sim, para escolherem. E se acharem que tem jeito para isto, vais. Pronto.
3: Há pouco disseste que não te lembravas quais eram as plataformas onde vos podemos contactar. Já nos consegues dizer?
4: Sim. Então, é WhatsApp e o número é +351, para quem está fora de Portugal, 965-191-518. porque se vocês quiserem tentar participar do projeto e conseguirem fazer um casting, mandem mensagem para este número pelo WhatsApp ou para o e-mail geral@radiomiutos.pt. E se quiserem encontrar os contactos todos, está tudo em radiomiutos.pt.
3: Para terminarmos, queres deixar alguma mensagem a quem nos ouve?
4: Sim, se vocês querem falar, se vocês querem ter uma oportunidade de espalhar, sei lá, as vossas ideias às pessoas, falem. Se vocês veem uma oportunidade em espalhar as vossas ideias, dizer as vossas opiniões, falem, agarrem as oportunidades, porque depois vão-se embora.
3: Muito bem, este foi mais uma entrevista do Rua da Europa. Agradeço em nome do programa e até para a semana. Obrigada.
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6: Olá, eu sou André Franqueira Rodrigues e sou membro do Parlamento Europeu na delegação portuguesa dos Socialistas Europeus. Sou açoriano, nasci em Ponta da Algada e tenho 48 anos. Faço parte de duas comissões que tratam áreas que são tão tradicionais como essenciais. A agricultura e as pescas são sectores económicos centrais para o nosso país e para o Algarve. E é por isso que, num tempo marcado pela incerteza quanto ao futuro, a qualidade da alimentação, a nossa soberania alimentar, assume renovada centralidade. Para além de defender garantias de um rendimento justo e de uma qualidade de vida digna para os nossos agricultores e para os nossos pescadores, convém lembrar também que estes, a par dos mais jovens, são de facto os grandes interessados na sustentabilidade ambiental, na proteção da paisagem e na preservação dos ecossistemas. Mas a verdade é que hoje estes sectores enfrentam enormes desafios, desde logo a capacidade de atrair os mais jovens. Mas o que vos quero transmitir é que estes são também sectores que podem contar com a vossa inovação, com o vosso empreendedorismo e com a vossa criatividade. As políticas europeias, desde logo a Política Agrícola Comum e a Política Comum das Pescas, têm por isso um papel central nas soluções para estes desafios. É também nisto que estou fortemente empenhado como membro da Comissão da Agricultura e Desenvolvimento Rural e como membro da Comissão das Pescas. Quero que saibam que há futuro na agricultura e há futuro nas pescas. Convido-vos a seguir o meu trabalho.
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7: Todos os anos são descartadas na Europa enormes quantidades de resíduos de plástico que, em vez de serem recicladas, vão parar a aterros, incineradoras e, tragicamente, ao nosso ambiente natural. Estamos a falar de milhares de milhões de artigos que podem levar séculos para se decompor. Está a ouvir Subir a Parada, legislar melhor. Neste podcast vamos conhecer os ambiciosos planos da União Europeia para enfrentar o desafio colossal de reduzir o plástico que asfixia o nosso planeta. A poluição por plásticos está em todo o lado. Nenhum lugar do nosso continente nem do nosso planeta está a salvo. É um problema que muitas vezes parece esmagador, mas a União Europeia está empenhada em liderar a luta por um futuro mais limpo e sustentável. Comecemos por alguns números. Apesar da crescente sensibilização e dos esforços para reciclar, uma quantidade significativa de resíduos de plástico na UE ainda não é reciclada. Embora os números exatos variem, estima-se que atualmente menos de 40% dos resíduos de embalagens de plástico na UE sejam reciclados, o que significa que a esmagadora maioria acaba em aterros, incineradoras ou, ainda pior, a poluir o nosso ambiente. Isto contribui para um enorme problema, com impacto nos nossos oceanos, nas nossas terras e, em última análise, na nossa saúde. O combate à poluição por plásticos não é uma novidade para a União Europeia. Nos últimos anos, temos assistido a uma mudança decisiva para uma economia circular dos plásticos. Um momento marcante foi a Estratégia Europeia para os Plásticos na Economia Circular de 2018, que estabeleceu objetivos ambiciosos para a reciclagem, a reformulação dos produtos de plástico e a redução dos resíduos. Esta estratégia abriu caminho para a Diretiva Plásticos de Utilização Única, aprovada em 2019. A diretiva, que foi resultado concreto da posição firme do Parlamento Europeu nesta matéria, desempenhou um papel fundamental no combate à poluição por plásticos na UE. As regras proibiram determinados artigos de plástico descartáveis para os quais existem alternativas facilmente disponíveis, como talheres de plástico, pratos, palhinhas, cotonetes e varas de balões. A diretiva também introduziu metas de redução do consumo de outros artigos de plástico descartáveis, como recipientes para alimentos e copos. Além disso, instituiu regimes de responsabilidade alargada do produtor, a fim de garantir que os poluidores pagam pela recolha e reciclagem. Estas decisões do Parlamento Europeu enviaram um sinal claro. A era do sistema sistema extrair, fabricar, descartar para os plásticos chegou ao fim. Fundamentalmente, a UE não se concentra apenas na regulamentação deste material. Também ajuda de forma ativa a própria indústria dos plásticos a adaptar-se e a inovar. Reconhecendo que a transição para uma economia circular exige mudanças significativas nos processos de produção e nos materiais, a União Europeia dispõe de uma série de programas e iniciativas de financiamento. Estes visam ajudar as empresas a investir em tecnologias novas e mais sustentáveis, a desenvolver conteúdos reciclados para novos produtos e a requalificar a sua mão de obra para um futuro mais ecológico. Mas o trabalho não fica por aí. O Parlamento Europeu está agora a direcionar a sua atenção para a ameaça oculta dos microplásticos. Estes fragmentos minúsculos de plástico, de tamanho inferior a 5 milímetros, constituem uma preocupação crescente. Provêm de várias fontes, da decomposição de artigos de plástico de maior dimensão, de microsferas presentes em cosméticos, de têxteis sintéticos que libertam fibras durante a lavagem e até do desgaste dos pneus durante a condução. Os números relativos à poluição por microplásticos são verdadeiramente alarmantes. Estudos sugerem que milhares de milhões de partículas de microplásticos são libertadas todos os dias para o ambiente. Têm sido encontradas em todo o lado, desde os oceanos mais profundos até às montanhas mais altas, nos alimentos, na água, no ar que respiramos e até no nosso corpo. No seu plano de ação rumo à poluição zero no ar, na água e no solo de 2021, a Comissão propôs que até 2030 a UE reduzisse em 30% o número de microplásticos libertados para o ambiente. O Parlamento Europeu está a insistir ativamente na adoção de medidas abrangentes para alcançar este objetivo, explorando nova legislação destinada a proibir os microplásticos intencionalmente adicionados aos produtos e apelando a soluções inovadoras para capturar microplásticos da roupa e das águas residuais antes que estes cheguem aos rios e aos oceanos. É um desafio complexo, mas o Parlamento está empenhado em abordar todos os aspectos da poluição por plásticos. Todos temos de fazer a nossa parte no caminho para um futuro sem plásticos. Embora a UE e o Parlamento Europeu estejam a introduzir legislação significativa, o sucesso destas iniciativas depende, em última análise, de todos nós. Enquanto consumidores, as nossas escolhas têm impacto. Tentemos reduzir o consumo de plásticos descartáveis, escolher alternativas reutilizáveis e garantir a reciclagem correta. Porque cada ação, por muito pequena que seja, contribui para uma enorme mudança. 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
8: Sabias que?
3: Sabias que o Gabinete do Parlamento Europeu em Portugal e a Associação Europe 21, vencedora do Prémio Carlos Magno para a Juventude 2026, promovem sessões de surf inclusivo e que no próximo dia 6 de junho o evento decorre em Portimão.
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9: Precisamente, Rua da Europa para conferir novamente à tarde no sentido obrigatório, a partir das 6 da tarde. Para já, vamos até às 9 da manhã com Henrique Mestre e Queda Livre. Até já.
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De volta, segunda hora deste café duplo de segunda-feira, 1 de junho. Bom dia, Bob Azin, para abrir a hora com este Continuar Assim. Temos destaques do dia com o Sul Informação e a Mariana Carriço às 9h30. Temos Fora de Porta já daqui a pouco. Deixa-te ficar. Bom dia.

0: 9:15 no arranque desta segunda hora de Café Duplo. Aquele momento em que te engasgas em direto, fora de portas, para atualizar. Quarta-feira, dia 3, há concerto da Orquestra do Algarve no Teatro das Figuras. Neste concerto único, a orquestra faz a simbiose entre a música e a vida que há nos rios, lembrando que aquilo que é belo e precioso como a natureza deve ser por nós amado e preservado. Vai ter direção e apresentação de Martim Sousa Tavares, onde a orquestra toma a forma de um rio com a estreia nacional de duas partituras de um dueto de compositores maiores do nosso tempo. Não percas, concerto da Orquestra do Algarve, dia 3, a partir das 9:30 da noite, no Teatro das Figuras, em Faro.
1: Domingo, 7 de junho, há concerto dos Recante no Auditório Pedro Ruivo, em Faro. Os Recante apresentam a sua mais recente colaboração com o grupo coral Raízes do Cante. Numa noite onde a tradição da música tradicional alentejana se cruza com ambientes eletrónicos vindos das décadas de 60 e 70, os Recante prometem um espetáculo repleto de surpresas e muitas emoções. Não percas o concerto dos Recante, dia 7, às 6 da tarde, no Auditório Pedro Ruivo, em Faro.
2: De 5 a 9 de junho, há nova edição do Lagoa Wine Show. Este vai ser um evento imperdível para os amantes de vinho. Os visitantes podem degustar vinhos excepcionais, conversar com os produtores sobre diferentes castas e aprender a fazer as harmonizações perfeitas. Um evento de rua onde a música, com destaque para o fado, contribui para encontrar uma atmosfera descontraída e sofisticada. O cartaz conta com grandes nomes da música portuguesa, como Áurea, Ana Bacalhau e Raquel Tavares. A entrada é gratuita. Anota na agenda de 5 a 9 de junho a nova edição do Lagoa Wine Show.
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0: E voltamos a atualizar depois das 11 da manhã.
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0: Seguimos com a música do nosso Algarve, Dan Ghost, com este groove. Voltamos a 2019, 9 e 17, 22 graus em Faro. Daqui a pouco, Mariana Correia, Mariana Carrizo, jornalista do Sul Informação, para os destaques do dia.

0: recordação para Tricky. Este Murder Weapon em 2010. Grande, grande malha de Tricky aqui na Rua FM. Bom dia, 9h24, 22 graus em Faro. Bom dia, boa viagem mais uma vez. Atrás também deixei Lato com Que Me Encontres, ainda Dan Ghost com Groove. E com muito groove chega a Mariana Carriço já daqui a pouco. E são dos destaques do dia, os temas que marcam a atualidade no arranque de mais uma semana. Claro, como sempre, em parceria com o Sul Informação. A música não para.
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0: Viramos para a língua de Camões. O Marta chama-se Inferno, é de 2024.

0: Som dos Pearl Jam na tua rua com este Can't Deny Me. Café duplo de segunda-feira, 1 de junho, praticamente 9h31. Então, a habitual ligação à redação do Sul Informação, vamos ficar a conhecer os destaques do dia para hoje.
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0: É isso mesmo, destaques do dia, para a habitual parceria com o Sul Informação. Hoje, para começar muito bem, começamos com a Mariana Carriço. Bom dia, Mariana, bem-vinda. Temos a destacar nesta manhã de segunda-feira, claro, começando como sempre pelo Sul Informação.
2: Exatamente, e começamos aqui com uma notícia em relação à redução de horários e limite ao ruído, regras que apertam na noite de Albufeira já a partir de hoje, 1 de junho. Portanto, é sobre estas novas regras que entram em vigor hoje que falamos no nosso destaque matinal de hoje. O Presidente da Câmara realça coragem política de avançar com medidas que respeitam o direito ao descanso da população sem comprometer o rendimento dos empresários, que por sua vez já manifestaram sérias preocupações sobre a legalidade e o impacto económico destas decisões. Portanto, é sobre isto que falamos no destaque matinal de hoje, aqui com as várias posições, tanto da autarquia como dos empresários e também aqui a parte das pessoas que têm sido afetadas por este ruído. Passando para as notícias nacionais, começo pelo Correio da Manhã, burla idosos em encontros amorosos, uma falsa arquiteta dá um golpe de 220 mil euros, é uma das notícias de destaque desta manhã do Correio da Manhã. Já no Jornal de Notícias, Época Balnear arranca com menos 275 vigilantes certificados nas praias, os concessionários alertam para perigos da escassez de nadadores salvadores e referem também que a maioria dos afogamentos mortais ocorrem em zonas não vigiadas. Portanto, um tema que está a marcar a atualidade e que preocupa todos, certamente, agora no início da época balnear. No Público, imposto que rendeu 500 milhões ao SNS deixa de estar consignado à saúde, é uma das notícias de destaque desta manhã. E no Diário de Notícias, há 3 anos que as entradas na PSP não compensam as saídas, escreve o Diário de Notícias. Ainda do Sul Informação, visto que hoje é segunda-feira, deixar aqui algumas notícias do fim de semana. Infelizmente tivemos já de dar uma notícia de um incêndio com duas frentes ativas em Martilongo. Começou com duas frentes ativas. Este incêndio foi dominado por volta das 8 da noite e consumiu mato, pastagem e pinhal em Martilongo, tal como já disse. Portanto, estamos aqui numa fase crítica. Cuidado também aqui com tudo o que fazemos perto do mato, porque de facto está muito calor e as autoridades alertam para o perigo de incêndio, muitas vezes em concelhos aqui do Algarve. E por hoje é isto, e desejar uma boa semana para todos e alertar aqui uma vez mais para os cuidados.
0: Exatamente.
2: Para aqui que os
0: incêndios. Exatamente. Portanto, exatamente, exatamente. E pelos vistos já está a começar mal. Mariana, bom dia. Obrigada. Bom trabalho para ti e para todos na redação do Sul Informação. Mariana Carriço a trazer aqui os temas que vão marcando a atualidade no arranque de mais uma semana. Como eu disse, 22 graus em Faro. Hoje vamos até aos 29.
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0: Para seguir em português, Straca voltar atrás ao lado de Matai. Bom dia.

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0: som de Capicua nesta manhã de música da Rádio Universitária do Algarve, Making Teenage Anna Proud. Isso mesmo, 9 horas 42 minutos atrás deixei Straka, também em português com Voltar Atrás, ao lado de Matai, de bela dupla, diga-se passagem. Continuamos em português.
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0: Para seguir com o Manuel Cruz e o navio dela, já devia estar a tocar agora sim. Manuel Cruz, o navio dela.

0: som de Rudimental com este Nights Like This. Lado de Rag & Bone Man. Para aqui na playlist com o FM também Human Natures com Strings. Ainda Manuel Cruz com O Navio Dela. Muito sol durante o dia de hoje, segunda-feira, 1 de junho. De saída, com promessa de voltar mais logo à meia-noite para mais um Rocódromo. Uma hora cheia de novidades bem pesadas, até à 1 da manhã. À tarde, a partir das 5 horas, Marta Santos faz-te companhia no sentido obrigatório. Às minhas despedidas.
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0: A fechar com Killers e ainda Arcade Fire. Primeiro Read My Mind, depois I Give You Fire, I Give You Power, assim é que é. Ao lado de Mavis Staples. Tchau, pela minha parte. Até mais logo, amém.

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1: João, como é que descobriste a licenciatura em Educação Básica na Universidade do Algarve?
2: Foi um bocado interessante. Inicialmente eu pensei em ir para a Biologia, estava muito ligado à parte das ciências no secundário, mas também desde pequeno que toco acordeão, música esteve sempre muito presente e como cá no Algarve não há música, tentei procurar uma solução até que descobri a Educação Básica cá na Universidade do Algarve e tinha uma conhecida que estava já no curso, falou-me dele e pensei que era o ideal, era o intermediário, assim por dizer, parte do ensino e depois também dá para interligar a música, então foi mais por aí.
1: E o que é que tem fascinado ao longo do curso?
2: Sinceramente, tudo. Porque eu entrei sem qualquer tipo de expectativas, cheguei cá, pensava que ia ter muita teoria, pronto, universidade, muito mais estudo, mas a verdade é que sinto que é um curso que a teoria existe, no primeiro ano principalmente, mas vai-se introduzindo muita parte prática. Este curso acaba por ser muito, muito mesmo a questão da prática está muito envolvente, principalmente pelo trabalho que depois vamos ver, que é professores, e também por uma questão, nem sequer fazia ideia, entrei sem saber, eu, na minha turma, sou o único rapaz, e no curso inteiro somos cerca de 5, por volta disso. É diferente, mas é uma adaptação que se faz completamente natural e correu tudo super bem, foi claro. Muito bem recebido.
1: Ainda bem. E na parte aqui prática desta licenciatura, vocês trabalham muito com crianças?
2: Sim, nós temos todos os anos estágio num dos semestres e vamos sempre em diversos contextos. Nós podemos escolher entre o pré-escolar, primeiro e segundo ciclo e também temos contexto informal, que é, por exemplo, ATL, a biblioteca e entre outros. E nós temos sempre esse contacto para além de certas atividades que fazemos em algumas das disciplinas que temos, que vêm crianças de algumas escolas cá e nós preparamos atividades e realizamos com eles essas atividades.
1: E qual é a disciplina que tu mais gostas e que vai mais ao encontro daquilo que tu queres fazer futuramente?
2: Eu diria talvez a expressão musical, a educação musical, porque pronto, como eu sempre estive muito ligado à música, gostei bastante da disciplina e foi uma perspectiva diferente mesmo, não só do próprio aprender a música e tocar um instrumento, mas saber como ensinar às crianças e como despertar o interesse a elas sobre esta área. E também, para além disso, como utilizá-la, a música, nas diferentes disciplinas, no português, na matemática, porque perfeitamente dá para utilizar como uma ferramenta.
1: A música ajuda também na aprendizagem?
2: Sim, claramente.
1: Estávamos aqui a falar sobre isso, sobre essas cadeiras práticas. Vocês têm uma cadeira que se chama Iniciação à Prática Profissional.
2: Sim,
1: são estas as cadeiras práticas?
2: Exato. A IPP, que é a Iniciação à Prática Profissional, é o nosso estágio. Ocorre durante um semestre de cada ano. No primeiro ano foi mais no sentido de observação e reflexão, para conseguirmos perceber os comportamentos que a nossa professora cooperante tem perante os alunos, perceber como é que funciona a sala de aula, a gestão que se faz. No segundo ano já foi um misto, já começámos a intervir um pouco nas aulas e agora este ano já foi mais no sentido de prepararmos atividades também e eventualmente fazer mesmo parte da aula das crianças e que foi bastante interessante.
1: Vocês também no último ano têm várias opções na área da matemática, das didáticas, das expressões e do estudo meio. Explica-me um bocadinho como é que funciona este
2: Exato.
1: Último ano.
2: Ao longo de todos os anos, nós temos sempre esta questão de temos todas as áreas, as disciplinas, assim por dizer, envolventes no curso, desde as línguas, às ciências, às ciências humanas também, a sociologia, a psicologia, às didáticas, ou seja, está tudo mesmo envolvido e neste último ano, por acaso, foi mais focado nas didáticas e mais agora no fim, também a parte das expressões, como falei há pouco, a expressão musical e a expressão plástica e artística também, que é bastante importante.
1: E futuramente o que é que tu queres fazer com esta licenciatura? Onde é que tu queres muito trabalhar?
2: Então, com esta licenciatura, nós, para podermos exercer a função de professor, temos de ter mesmo mestrado, não há outra opção. Para além da licenciatura, temos de ter o mestrado. O mestrado depois divide-se nos diferentes ciclos de ensino. Temos o mestrado para a educação pré-escolar, para o primeiro e segundo ciclo, e depois divide-se nas ciências naturais e matemática e português, história e geografia de Portugal. Eu ainda estou um pouco indeciso, está quase a começar as candidaturas, mas ainda estou indeciso, confesso, mas estou mais inclinado para primeiro e segundo ciclo de Ciências e Matemática.
1: Ou seja, quem termina uma licenciatura em Educação Básica, o que é que pode fazer?
2: Existe...

0: Por acaso não tenho ao certo o conhecimento, não é? qual será. Sim, dá, mas para além disso podemos trabalhar noutras áreas que talvez não são tão conhecidas, como na questão do turismo, a parte de, por exemplo, está-me a faltar o nome, animador, não é bem animador, okay. Parte de educação, no âmbito, por exemplo, de receber crianças num hotel, ter para elas estarem incluídas em atividades.
1: Um hotel?
0: Exato, sim, também em ATEs, mais nesse âmbito, sim.
1: Ok. Profissões e universitário. Agora vamos passar aqui uma sequência de perguntas rápidas.
0: Okay.
1: E eu vou-te pedir que tu respondas o mais depressa possível.
0: Ok.
1: Pode ser? Este curso é mais teórico ou prático?
0: Prático, sem dúvida.
1: Ir para as aulas com caderno ou com computador?
0: Eu diria com computador.
1: Estudar durante o semestre ou perto da avaliação?
0: Durante o semestre, bem que eu não costumo fazer isso, pois.
1: Mas devia.
0: Exato, devia mesmo.
1: Disciplina mais trabalhosa?
0: Eu diria gramática do português.
1: Disciplina que voltavas a repetir?
0: Sensibilização à língua gestual portuguesa.
1: Um objeto que representa o teu curso?
0: Um objeto? Um manual, um livro.
1: Ok. Tecnologias da informação e da comunicação na escola ou sociologia da educação?
0: Tecnologias da informação.
1: E para fechar, João, qual é a tua confissão como universitário?
0: Como universitário, como já tinha dito há bocado, não estava nada à espera de como é que o curso ia ser. Foi mesmo uma abordagem muito diferente, muito mais prático. Confesso que muitas vezes deixava tudo à última da hora para fazer e houve momentos que foram bastante complicados. Se bem que nos estão sempre a dizer para faz com antecedência, senão vai dar asneira. E mesmo assim a gente não aprende. Mas lá no fundo foi um curso que também, não só aprendi bastante com ele em como ser professor também, mas pessoalmente aprendemos bastante a saber comunicar, ter principalmente na relação com as pessoas, com os alunos que iremos ter, e saber trabalhar em grupo, que é muito, muito focado. Este curso é muito focado no trabalho colaborativo, em grupo.
1: Okay.
0: E ensina-nos bastante.
1: Ok. Obrigada, João.
0: Obrigado eu. Muito obrigado.
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1: Domingo, dia 14 de junho, há concerto de Tomás Wallenstein no Cine Teatro Loletano. Um dos nomes do Capitão Fausto sobe a palco em Lolé com o seu concerto a solo, onde se apresenta a tocar piano. Tomás Wallenstein, desde muito novo, revelou uma curiosidade para com os mais variados instrumentos, tocando piano, violino, baixo, guitarra e bateria. Estudou arquitetura, mas cedo percebeu que a sua verdadeira vocação seria estar em cima dos palcos. Um concerto imperdível a solo de Tomás Wallenstein no dia 14 de junho no Cine Teatro Loletano.
2: Sábado, dia 13, acontece o evento Marginália Faz Anos em Portimão. Vai ser uma festa cheia de música, caos bonito.

0: e boa energia. O evento vai contar com várias atuações, desde artistas locais a bandas nacionais, com destaque para Os Máquina. Além da música, haverá food trucks e atividades como tatuagens e insufláveis. A entrada é livre. É uma noite animada com muita música e diversão num ambiente descontraído e festivo que acontece no lugar do Rio, no Parque das Feiras, em Portimão.
1: De 5 a 9 de junho, há a nova edição do Lagoa Wine Show. Este vai ser um evento imperdível para os amantes de vinho. Os visitantes podem degustar vinhos excepcionais, conversar com os produtores sobre diferentes castas e aprender a fazer as harmonizações perfeitas. Um evento de rua onde a música, com destaque para o fado, contribui para encontrar uma atmosfera descontraída e sofisticada. O cartaz conta com grandes nomes da música portuguesa, como Áurea, Ana Bacalhau e Raquel Tavares. A entrada é gratuita. Anota na agenda de 5 a 9 de junho a nova edição do Lagoa Wine Show.
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0: Tiago Grife.
2: Boa tarde. O Farense garantiu a permanência na segunda liga depois de ter empatado o segundo jogo do play-off de manutenção com o Belenenses no estádio do Restelo ao terminar a partida de sábado 0-0. Valeu a vantagem na vitória de 1-0 que trouxe da primeira mão num jogo disputado no estádio de São Luís. O Farense tinha sido lançado para este play-off depois de uma época aquém do esperado, onde se destacou pela negativa como a equipa com o pior ataque da prova, com apenas 31 golos em 34 jogos. Depois de algumas semanas de indefinição, agora a direção e a equipa técnica do Farense já podem preparar a próxima época mais focados na segunda divisão. A Liga 1 Algarve Futebol também chegou ao fim este sábado com as últimas jornadas das segundas fases do campeonato, onde se jogou o apuramento de campeão e a manutenção. O Imortal fez a festa de consagração de campeão distrital com uma derrota de 3-0 em casa com o Ferreiras, o Quarteirense venceu o Silvos por 2-1 e o Olhanense venceu o Esperança de Lagos também por 3-0. Já na disputa pela manutenção, o Colatrense, que desceu de divisão, empatou a 4 bolas com o Armacenenses, o Loutano B foi derrotado por 3-2 pelo 11 Esperanças e o Messinense também perdeu com o Odiacher por 5-7. O Banco Alimentar do Algarve recolheu mais de 121 toneladas de alimentos durante a campanha solidária realizada nos dias 30 e 31 de maio. A iniciativa decorreu em 127 superfícies comerciais da região e em 2 armazéns, contando com o apoio de voluntários e da população algarvia. Os alimentos angariados vão ser distribuídos por 108 instituições de solidariedade social que apoiam 12.371 pessoas com carências alimentares comprovadas. Os beneficiários receberão cabazes de alimentos ou refeições confeccionadas. Quem não participou na campanha de recolha ainda pode ajudar através da campanha Ajuda Vale, que decorre até 7 de junho. Os vales estão disponíveis nas caixas dos supermercados aderentes e permitem a doação de produtos alimentares através da compra de artigos identificados com códigos de barras específicos. E por agora é tudo, mas as notícias estão de regresso à antena da tua Rua FM às 6 da tarde. Até já!
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2: Sábado, dia 13, acontece o evento Marginália Faz Anos em Portimão. Vai ser uma festa cheia de música, caos bonito e boa energia. O evento vai contar com várias atuações, desde artistas locais a bandas nacionais, com destaque para os Máquina. Além da música, haverá food trucks e atividades como tatuagens e insufláveis. A entrada é livre. É uma noite animada com muita música e diversão, num ambiente descontraído e festivo que acontece no lugar do Rio, no Parque das Feiras, em Portimão.
3: Quarta-feira, dia 3, há concerto da Orquestra do Algarve no Teatro das Figuras. Neste concerto único, a orquestra faz a simbiose entre a música e a vida que há nos rios, lembrando que aquilo que é belo e precioso como a natureza deve ser por nós amado e preservado. Vai ter direção e apresentação de Martim Sousa Tavares, onde a orquestra toma a forma de um rio, com a estreia nacional de duas partituras de um dueto de compositores maiores do nosso tempo. Não percas, concerto da Orquestra do Algarve, dia 13, a partir das 9h30 da noite, no Teatro das Figuras, em Faro.
4: Domingo, dia 14 de junho, há concerto de Tomás Wallenstein no Cine Teatro Loletano. Um dos nomes do Capitão Fausto sobe a palco em Lolé com o seu concerto a solo, onde se apresenta a tocar piano. Tomás Wallenstein, desde muito novo, revelou uma curiosidade para com os mais variados instrumentos, tocando piano, violino, baixo, guitarra e bateria. Estudou arquitetura, mas cedo percebeu que a sua verdadeira vocação seria estar em cima dos palcos. Um concerto imperdível a solo de Tomás Wallenstein no dia 14 de junho no Cine Teatro Loletano.
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Muito boa tarde, eu sou o Tiago Mateus e hoje sou eu que faço de companhia até às 5 da tarde. E para começarmos bem, ficas agora com Filipe da Graça com Alta Classe, Baba com Mentir Melhor e Gabupim com Pó de Fúpia. Deixa de ficar desse lado em 102.7 ou em rua.pt.

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2: De 5 a 9 de junho, há a nova edição do Lagoa Wine Show. Este vai ser um evento imperdível para os amantes de vinho. Os visitantes podem degustar vinhos excepcionais, conversar com os produtores sobre diferentes castas e aprender a fazer as harmonizações perfeitas. Um evento de rua onde a música, com destaque para o fado, contribui para encontrar uma atmosfera descontraída e sofisticada. O cartaz conta com grandes nomes da música portuguesa como Áurea, Ana Bacalhau e Raquel Tavares. A entrada é gratuita. Anota na agenda de 5 a 9 de junho a nova edição do Lagoa Wine Show.
3: Domingo 7 de junho há concerto dos Recante no Auditório Pedro Ruivo em Faro. Os Recante apresentam a sua mais recente colaboração com o grupo coral Raízes do Cante, numa noite onde a tradição da música tradicional alentejana se cruza com ambientes eletrónicos vindos das décadas de 60 e 70, os Recante prometem um espetáculo repleto de surpresas e muitas emoções. Não percas o concerto dos Recante, dia 7 às 6 da tarde, no Auditório Pedro Ruivo, em Faro.
4: Domingo, dia 14 de junho, há concerto de Tomás Wallenstein no Cine Teatro Loletano. Um dos nomes do Capitão Fausto sobe a palco em Lolé com o seu concerto a solo, onde se apresenta a tocar piano. Tomás Wallenstein, desde muito novo, revelou uma curiosidade para com os mais variados instrumentos, tocando piano, violino, baixo, guitarra e bateria. Estudou arquitetura, mas cedo percebeu que a sua verdadeira vocação seria estar em cima dos palcos. Um concerto imperdível a solo de Tomás Wallenstein no dia 14 de junho no Cine Teatro Loletano.
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3:30 da tarde e eu tenho uma novidade para ti. O Festival MED está quase a chegar e a rua vai estar presente no festival de 25 a 28 de junho. Por isso, marca já na tua agenda para acompanhares a emissão durante estes 3 dias de festivais. Já há vários nomes confirmados e podes ver tudo no site da Rua FM. E agora, com a notícia dada, voltamos para a música e ficas com Rosana, à la portuguesa, Sunflowers, com Post-Breakup Stoner e ainda Projeto Azul com Escuridão Clara. Não deixe de ir desse lado em 102.7 ou em rua.pt.

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Para trás ficou 13 com a música fora. E caso não saibas, o palco Rua está de regresso e o rapper Crystalman foi o entrevistado que tem mais de 20 anos de carreira e que nos vem falar sobre o seu novo disco, Monocasta. Fica disponível amanhã ao meio-dia e às 7 e depois disponível nas plataformas digitais do Rua FM. E agora voltando para a música, ficas com Ciro, com Peruca, com Bom Peixe, de seguida Maneskin com I Wanna Be Your Slave e ainda Ganso com Deixar-te.

6 minutos para as 4 da tarde, o que significa que estamos quase quase a chegar ao fim da primeira hora. Mas não saias daí, porque hoje ainda vai sair o novo episódio das Confissões de um Universitário, às 4h30, e eu curso a Educação Básica para celebrar este Dia da Criança. E também, para acabarmos esta hora da melhor maneira, ficas com Rick Astley com Beautiful Life in the Nobody Cool September. Deixa de ficar desse lado em 102.7 ou em roupa.pt.

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4h17 da tarde. Eu ainda fico aqui até às 5 a fazer-te companhia. E caso tenhas curiosidade para saber a programação do mês de junho do Teatro das Figuras, já está disponível no YouTube a rubrica Figuras em Cartaz, onde estão a conversa com o diretor do Teatro das Figuras. E agora, continuando com a música, ficas com 21 Pilots com City Walls, The Elephant Woman com Good Morning e ainda Mel com Pensamento Positivo. Deixa de ficar desse lado em city2.7 ou em rua.pt.

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2: Olá, João.
3: Olá.
2: Como estás?
3: Está tudo bem.
2: Estás no terceiro ano da licenciatura em Educação Básica?
3: Exatamente.
2: Estás aqui em representação do curso. Pronto?
3: Sim, sim. Olá a todos, eu sou João Custódio, tenho 21 anos, sou de Olhão e neste momento estou no terceiro ano da Licenciatura em Educação Básica.
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2: João, como é que descobriste a Licenciatura em Educação Básica na Universidade do Algarve?
3: Foi um bocado interessante. Inicialmente eu pensei em ir para a Biologia, estava muito ligado à parte das ciências no secundário. Mas também, desde pequeno, que toco acordeão, música esteve sempre muito presente e como cá no Algarve não há música, tentei procurar uma solução até que descobri a Educação Básica cá na Universidade do Algarve e tinha uma conhecida que estava já no curso, falou-me dele e pensei que era o ideal, era o intermediário, assim por dizer, parte do ensino e depois também dá para interligar a música, então foi mais por aí.
2: E o que é que tem fascinado ao longo do curso?
3: Sinceramente, tudo. Porque eu entrei sem qualquer tipo de expectativas. Cheguei cá, pensava que ia ter muita teoria, pronto, universidade, muito mais estudo. Mas a verdade é que sinto que é um curso que a teoria existe, no primeiro ano principalmente, mas vai-se introduzindo muita parte prática. Este curso acaba por ser muito, muito mesmo a questão da prática está muito envolvendo. Principalmente pelo trabalho que depois vamos ver, que é professores, e também por uma questão, nem sequer fazia ideia, entrei sem saber, eu, na minha turma, sou o único rapaz, e no curso inteiro somos cerca de 5, por volta disso. É diferente, mas é uma adaptação que se faz completamente natural e correu tudo super bem, foi claro. Muito bem recebido.
2: Ainda bem. Sim. E na parte aqui prática desta licenciatura, vocês trabalham muito com crianças?
3: Sim, nós temos todos os anos estágio num dos semestres e vamos sempre em diversos contextos. Nós podemos escolher entre o pré-escolar, primeiro e segundo ciclo e também temos contexto informal, que é, por exemplo, ATL, a biblioteca e entre outros. E nós temos sempre esse contacto para além de certas atividades que fazemos em algumas das disciplinas que temos, que vêm crianças de algumas escolas cá e nós preparamos atividades e realizamos com eles essas atividades.
2: E qual é a disciplina que tu mais gostas e que vai mais ao encontro daquilo que tu queres fazer futuramente?
3: Eu diria talvez a expressão musical, a educação musical, porque pronto, como eu sempre estive muito ligado à música, gostei bastante da disciplina e foi uma perspectiva diferente mesmo, não só do próprio aprender a música e tocar um instrumento, mas saber como ensinar às crianças e como despertar o interesse a elas sobre esta área. E também, para além disso, como utilizá-la, a música, nas diferentes disciplinas, no português, na matemática, porque perfeitamente dá para utilizar como uma ferramenta.
2: A música ajuda também na aprendizagem?
3: Sim, claramente.
2: Estávamos aqui a falar sobre isso, sobre essas cadeiras práticas. Vocês têm uma cadeira que se chama Iniciação à Prática Profissional.
3: Sim,
2: são estas as cadeiras práticas?
3: Exato. A IPP, que é a Iniciação à Prática Profissional, é o nosso estágio. Ocorre durante um semestre de cada ano. No primeiro ano foi mais no sentido de observação e reflexão, para conseguirmos perceber os comportamentos que a nossa professora cooperante tem perante os alunos, perceber como é que funciona a sala de aula, a gestão que se faz. No segundo ano já foi um misto, já começámos a intervir um pouco nas aulas e agora este ano já foi mais no sentido de prepararmos atividades também e eventualmente fazer

0: expressão musical e a expressão plástica e artística também, que é bastante importante.
1: E futuramente o que é que tu queres fazer com esta licenciatura? Onde é que tu queres muito trabalhar?
0: Então, com esta licenciatura, nós, para podermos exercer a função de professor, temos de ter mesmo mestrado, não há outra opção. Para além da licenciatura, temos de ter o mestrado. O mestrado depois divide-se nos diferentes ciclos de ensino. Temos o mestrado para a educação pré-escolar, para o primeiro e segundo ciclo, e depois divide-se nas ciências naturais e matemática e português, história e geografia de Portugal. Eu ainda estou um pouco indeciso, está quase a começar as candidaturas, mas ainda estou indeciso, confesso, mas estou mais inclinado para primeiro e segundo ciclo de Ciências e Matemática.
1: Ou seja, quem termina uma licenciatura em Educação Básica, o que é que pode fazer?
0: Existe, já, por acaso não tem ao certo
1: auxiliar,
0: conhecimento,
1: não é?
0: qual será. Sim, dá, mas para além disso podemos trabalhar noutras áreas que talvez não são tão conhecidas, como na questão do turismo, a parte de, por exemplo, está-me a faltar o nome, animador, não é bem animador,
1: okay.
0: Parte de educação no âmbito, por exemplo, de receber crianças num hotel, ter para elas estarem incluídas em atividades.
1: Um hotel?
0: Exato, sim, também em ATEs, mais nesse âmbito, sim.
1: Ok.
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1: Agora vamos passar aqui uma sequência de perguntas rápidas.
0: Okay.
1: E eu vou-te pedir que tu respondas o mais depressa possível.
0: Ok.
1: Pode ser? Este curso é mais teórico ou prático?
0: Prático, sem dúvida.
1: Ir para as aulas com caderno ou com computador?
0: Eu diria com computador.
1: Estudar durante o semestre ou perto da avaliação?
0: Durante o semestre, bem que eu não costumo fazer isso, pois.
1: Mas devia.
0: Exato, devia mesmo.
1: Disciplina mais trabalhosa?
0: Eu diria gramática do português.
1: Disciplina que voltavas a repetir?
0: Sensibilização à língua gestual portuguesa.
1: Um objeto que representa o teu curso?
0: Um objeto? Um manual, um livro.
1: Ok. Tecnologias da informação e da comunicação na escola ou sociologia da educação?
0: Tecnologias da informação.
1: E para fechar, João, qual é a tua confissão como universitário?
0: Como universitário, como já tinha dito há bocado, não estava nada à espera de como é que o curso ia ser. Foi mesmo uma abordagem muito diferente, muito mais prático. Confesso que muitas vezes deixava tudo à última da hora para fazer e houve momentos que foram bastante complicados. Se bem que nos estão sempre a dizer para faz com antecedência, senão vai dar asneira. E mesmo assim a gente não aprende. Mas lá no fundo foi um curso que também, não só aprendi bastante com ele em como ser professor também, mas pessoalmente aprendemos bastante a saber comunicar, ter principalmente na relação com as pessoas, com os alunos que iremos ter, e saber trabalhar em grupo, que é muito, muito focado. Este curso é muito focado no trabalho colaborativo, em grupo.
1: Okay.
0: E ensina-nos bastante.
1: Ok. Obrigada, João.
0: Obrigado eu. Muito obrigado.
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2: 4h42 da tarde e agora estás ao som de Peter, Born and John com Young Folks, mas a música não para porque de seguida ficas com A Su, com Cepa Torta e ainda The Gift com Racist Wonk. Deixa-te ficar desse lado em 102.7 ou em rua.pt.

5 minutos para as 5 da tarde, o que significa que estamos quase a chegar ao fim da minha segunda hora, ou seja, da emissão. Mas não saias daí, porque daqui a pouco, a partir das 5 da tarde, ficas com a Marta Santos no sentido obrigatório. E para acabarmos da melhor maneira, ficas com o Blessed Mechanism, com o Blessed Generation e ainda CX com o Eu Vou. Sou Tiago Mateus e deixa-te ficar em 102.7 ou em roupa.pt.

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1: The River is Rising é o tema que estás a ouvir da Slash. Eu sou a Marta Santos e faço de companhia nas próximas duas horas em 102.7 e em rua.pt. Bom regresso a casa e continua desse lado.

Ouviste Slash com o tema The River is Rising, Jet Ski Days, é por aqui com Punk Rocky. Este tema pertence ao seu último álbum, Dumpy Dumb, que também foi lançado este ano. E o cantor e compositor, para além de cantor musical, também tem uma loja de uma marca de roupa, a Odds, e este também está em tour pela Europa neste preciso momento. Está a dar diversos concertos, infelizmente não vem aqui a Portugal, mas vem a Espanha, por isso já sabes que também podes sempre ir ver, se for do teu interesse. Ele é dos meus cantores preferidos, por isso aqui vai, Punk Rocky.

Ela Olha foi o tema que acabaste de ouvir de Fragas, o MC de Quarteira também com a participação de Sassy Crow, que também é de Quarteira. Já de seguida, Zarco, o músico compositor madeirense com o tema Leste. Zarco começou a sua carreira em 2021 e este ano já vai pisar o palco do Rock in Rio e depois o Fora de Portas, o magazine cultural da tua rua.

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1: Domingo, dia 14 de junho, há concerto de Tomás Wallenstein no Cine Teatro Loletano. Um dos nomes do Capitão Fausto sobe a palco em Lolé com o seu concerto a solo, onde se apresenta a tocar piano. Tomás Wallenstein, desde muito novo, revelou uma curiosidade para com os mais variados instrumentos, tocando piano, violino, baixo, guitarra e bateria. Estudou arquitetura, mas cedo percebeu que a sua verdadeira vocação seria estar em cima dos palcos. Um concerto imperdível a solo de Tomás Wallenstein no dia 14 de junho, no Cine Teatro Loletano.
2: Sábado, dia 13, acontece o evento Marginália Faz Anos em Portimão. Vai ser uma festa cheia de música, caos bonito e boa energia. O evento vai contar com várias atuações, desde artistas locais a bandas nacionais, com destaque para os Máquina. Além da música, haverá food trucks e atividades como tatuagens e insufláveis. A entrada é livre. É uma noite animada com muita música e diversão num ambiente descontraído e festivo que acontece no lugar do Rio, no Parque das Feiras, em Portimão.
3: Quarta-feira, dia 3, há concerto da Orquestra do Algarve no Teatro das Figuras. Neste concerto único, a orquestra faz a simbiose entre a música e a vida que há nos rios, lembrando que aquilo que é belo e precioso como a natureza deve ser por nós amado e preservado. Vai ter direção e apresentação de Martim Sousa Tavares, onde a orquestra toma a forma de um rio, com a estreia nacional de duas partituras de um dueto de compositores maiores do nosso tempo. Não percas, concerto da Orquestra do Algarve, dia 13, a partir das 9h30 da noite, no Teatro das Figuras, em Faro.
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Livre é o tema que estás a acabar de ouvir, do EP em nome próprio do músico, compositor e DJ luso-brasileiro Alex Dalva.

Música do baú. É isso mesmo, uma música do baú, Block Party com o tema Helicopter. Neste momento são 5 horas e 22 minutos, nesta segunda-feira, dia 1 de junho.

Acabaste de ouvir Block Party com o Helicóptero e deixa agora a música de lado, porque o município de Faro promove no Jardim da Alameda o Alameda Celebra e desde o dia 1, que é hoje, até o dia 4 de junho, está a acontecer a Festa da Criança, que reúne arborismo, trampolins, mini-golf, pinturas faciais, ou seja, imensas atividades que uma criança gosta e que a fazem feliz. E como tens 4 dias, tens 4 oportunidades de apareceres lá e levar os teus primos pequeninos, irmãos ou filhos. Voltamos agora com o Caixa Drive Fun Connection com o tema Tem de Ser.

Ouviste Dub Inc. com o tema Grand Périple e com 35 graus, as músicas que mais me apetecem ouvir são reggae como esta. As marchas populares estão de regresso a Lagos entre os dias 11 a 30, a 13 de junho. A Praça do Infante volta a receber um grande arraial ao ar livre com tasquinhas, animação musical, bailes e desfiles de marchas populares e o programa ainda inclui atuações de dança e música e também os bailes.

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Vinte e um minutos para as 6 da tarde. Bad and Loose é o tema que estás a ouvir de The Man Then Choose.

The Dead Man's Shoes, um grupo de rock blues de Faro que acabaste de ouvir com o tema Bed and Loose, agora Bruno Pernadas com Steady Grace. O Palco Rua está de regresso com o um novo disco de Crystal Man, que também esteve presente como convidado na Semana Académica, e está de regresso agora ao Palco Rua com o seu novo disco, o seu Monocaste, que tem uma entrevista bastante extensa para ouvires aqui na Rua FM, amanhã ao meio-dia ou às 7 da tarde. No Palco Rua e depois estará disponível nas plataformas digitais da Rua FM.

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4: Ouviste as mensagens da tua rua, faltam 13 minutos para as 6 da tarde e continuas comigo, Marta Santos, aqui deste lado em 102.7 e em rua.pt. Bom regresso ao lado, fica também atento ao Instagram para descobrires os novos temas da nossa playlist. Agora ficas com o Klein com Waterflow.

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1: A passar agora nas tuas colunas, já chegamos um tema de Velha Condessa, grupo de rock português constituído por cinco elementos.

quase 6 da tarde. Fica desse lado em 102.7 e em rua.pt. Nas confissões de um universitário desta semana, o destaque foi a licenciatura em Educação Básica e podes conhecer este curso a partir de João Custódio. Confissões de Universitário é todas as segundas-feiras, às 10h30 da manhã e às 4h30 da tarde, onde há um novo curso da Universidade do Algarve para conheceres. Agora, Suave, com o tema Perdido.

Dois minutos para as 6 da tarde, já de seguida a banda britânica de música eletrónica formada em 1999, Matrimony, com The Look, e depois, na virada das horas, as notícias são com o Tiago Grifo.

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2: Boa tarde. O Farense garantiu a permanência na segunda liga depois de ter empatado o segundo jogo do play-off de manutenção com o Belenenses no estádio do Restelo ao terminar a partida de sábado 0-0. Valeu a vantagem na vitória de 1-0 que trouxe da primeira mão num jogo disputado no estádio de São Luís. O Farense tinha sido lançado para este play-off depois de uma época aquém do esperado, onde se destacou pela negativa como a equipa com o pior ataque da prova, com apenas 31 golos em 34 jogos. Depois de algumas semanas de indefinição, agora a direção e a equipa técnica do Farense já podem preparar a próxima época mais focados na segunda divisão. A Liga 1 Algarve Futebol também chegou ao fim este sábado com as últimas jornadas das segundas fases do campeonato, onde se jogou o apuramento de campeão e a manutenção. O Imortal fez a festa de consagração de campeão distrital com uma derrota de 3-0 em casa com o Ferreiras, o Quarteirense venceu o Silvos por 2-1 e o Olhanense venceu o Esperança de Lagos também por 3-0. Já na disputa pela manutenção, o Colatrense, que desceu de divisão, empatou a 4 bolas com o Armacenenses, o Loutano B foi derrotado por 3-2 pelo 11 Esperanças e o Messinense também perdeu com o Odiacher por 5-7. O Banco Alimentar do Algarve recolheu mais de 121 toneladas de alimentos durante a campanha solidária realizada nos dias 30 e 31 de maio. A iniciativa decorreu em 127 superfícies comerciais da região e em 2 armazéns, contando com o apoio de voluntários e da população algarvia. Os alimentos angariados vão ser distribuídos por 108 instituições de solidariedade social que apoiam 12.371 pessoas com carências alimentares comprovadas. Os beneficiários receberão cabazes de alimentos ou refeições confeccionadas. Quem não participou na campanha de recolha ainda pode ajudar através da campanha Ajuda Vale, que decorre até 7 de junho. Os vales estão disponíveis nas caixas dos supermercados aderentes e permitem a doação de produtos alimentares através da compra de artigos identificados com códigos de barras específicos. E por hoje é tudo, mas as notícias estão de regresso amanhã de manhã às 9h30 com os habituais destaques do dia, uma colaboração entre a Rua FM e o Som Informação e depois há 1h às 18h. Até amanhã.
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0: Passam 14 minutos das 6 da tarde, para trás Paris Carney com It's Always the Quiet Ones e agora figuras em cartaz com a programação de junho.
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2: Olá e sejam muito bem-vindos a mais um Figuras em Cartaz. Novo mês, nova edição do nosso programa, com a habitual programação do Teatro das Figuras, esta edição com a programação do mês de junho. Como é habitual, junta-se a mim o diretor do Teatro das Figuras, Gil Silva, que nos vai apresentar os destaques deste mês. Olá, Gil.
3: Olá, Mariana.
2: Como é que estamos para este
3: mês? Estamos bem.
2: Vamos então começar aqui pelo Música em Forma de Rio, com direção e apresentação de Martim Sousa Tavares. O que é que podemos esperar para este dia?
3: Então, este é um concerto que vai ser uma estreia de duas obras de dois compositores, uma estreia nacional de duas obras de dois compositores contemporâneos, que têm uma dimensão mundial, o John Luther Adams, que é um compositor que trabalha muito sobre paisagens sonoras e os ambientes e de como é que isso influencia também a própria música dele. E depois vamos ter uma obra do minimalista Philip Glass, que também nunca foi tocada e que cá em Portugal e que vai ser apresentada pela primeira vez cá em Portugal. Então um concerto destes dois compositores contemporâneos. A Orquestra do Algarve será dirigida pelo maestro Martim Sousa Tavares, como referiste, e a não perder dia 3 de junho.
2: Como é que é receber aqui mais uma estreia nacional?
3: Ou seja...
2: Há uma maior preocupação?
3: Sabes que as estreias são sempre têm o seu lado positivo, não é? Porque obviamente é o acontecer de uma coisa nova, não é? Mas por outro lado também tem aqui um lado que não é tão positivo assim, que é as peças e as músicas, quando estão rodadas, ganham outra substância e ganham outra densidade, não é? Então tem sempre esta dupla situação em que, por um lado, tens a estreia e vais apresentar uma coisa nova, não é? Mas, por outro, obviamente que a obra depois também cresce e, à medida que vai crescendo, vai ganhando outras significâncias. Mas é sempre bom ter uma estreia, é sempre bom ter nós, o Teatro das Figuras, estar nesse patamar de ter estreias. É sinal de que as pessoas têm vontade ou os artistas têm vontade em estrear aqui as suas obras e sentem esta como uma casa de referência em que podem estrear aqui as suas obras.
2: É isso mesmo. Não percas dia 3 de junho, às 9h30 da noite, Música em Forma de Rio, no Teatro das Figuras. Passamos agora a uma comédia, Quinteto da Morte, uma divertida comédia com a Flor Bela Queiroz, José Raposo e Carlos Areia, que promete um serão divertido no Teatro das Figuras. Que história é que será contada nesta comédia, Gil?
3: Esta comédia resulta de um assalto que está a ser planeado e o bando dos assaltantes resolve alugar um quarto num quarto de uma senhora de idade e depois todas as consequências que daí advêm deste trama que acontece depois no quarto dessa senhora e da casa dessa senhora e todas as peripécias que acontecem. Tem a particularidade de termos aqui o José Raposo, que é um nome incontornável da cena nacional, não é? E o Carlos Areias, e também a Flor Bela Queiroz, que é uma senhora que já tem muitos anos de teatro, não é? E que, se não estou em erro, é a primeira vez que se apresenta no Teatro das Figuras.
2: Vocês têm aqui 3 datas para esta comédia. As comédias normalmente são as mais procuradas, não?
3: Sim, é sempre um tipo de espetáculos que tem uma grande procura, desde logo pelos atores intervenientes do espetáculo e também porque se trata de uma comédia e as pessoas muitas vezes têm necessidade deste espairecer de mente, por assim dizer, não é? E de irem ao teatro e verem uma coisa que as anime e que as deixe bem dispostas.
2: Rirem-se um bocadinho.
3: Sim.
2: Não percas dias 5 e 6 de junho, sexta e sábado às 9h30 da noite e domingo, dia 7 de junho, às 4 da tarde, a comédia Quinteto de Morte. Passamos agora ao documentário Fora de Cena, de Henrique Prudêncio, que é o resultado de uma imersão da Associação Cultural Arquente em Faro. Gil, o que é que podemos esperar deste documentário? O que é que este documentário nos conta?
3: Este documentário resulta de um trabalho de que essa associação estava a produzir para depois ser estreado e que depois é filmado todo esse processo no fundo da realização da peça, da criação da peça é filmado. E este documentário é muito sobre os interstícios desta criação, ou seja, como é que as pessoas se sentem, como é que não se sentem, como é que as coisas vão evoluindo. Não vou dizer desde já o final, mas há aqui problemáticas que são levantadas neste documentário que são muito interessantes, a liberdade de criar, o tempo, o amador versus o profissional, aqui uma série de questões que se colocam e que são muito interessantes.
2: Esta será uma antestreia?
3: Será uma antestreia deste documentário, que é de uma associação local, e será a antestreia nacional do documentário.
2: É isso mesmo, não percas a antestreia do documentário Fora de Cena, dia 17 de junho, quarta-feira, às 7 da tarde. Um dia depois temos Tommy Guerreiro no Teatro das Figuras, o conhecido skater natural dos Estados Unidos da América. O que é que podemos esperar deste Tommy Guerreiro?
3: O Tommy Guerreiro, como tu disseste, é conhecido, é ambivalente, por assim dizer, não é? É conhecido pelo facto de ser um skater e também de ter esta vertente musical, que é bastante interessante, é muito na onda do instrumental, mas que nos traz aqui também uma frescura e uma forma de estar e de ouvir que é bastante interessante. E pronto, ele vai fazer uma tour nacional, acho que vai pelo menos a Lisboa vai, e não sei se vai ao Porto, mas a Lisboa sei que vai. E pronto, e nós também acolhemos-lo aqui no teatro.
2: Vocês têm recebido muitos artistas internacionais. Como é que se sentem por receber cada vez mais artistas de fora?
3: Como eu já referi, não é? É sempre bom quando a casa, o Teatro das Figuras, no caso, começa a ter reconhecimento e as pessoas se sentem bem acolhidas no teatro e sentem que há público para elas, e então sentem que o Teatro das Figuras começa a estar no panorama nacional e já começa a estar também no panorama internacional das criações e das apresentações, e isso obviamente enche-nos de orgulho.
2: A não perder, dia 18 de junho, às 9h30 da noite, no Teatro das Figuras, Tommy Guerreiro. Passamos agora ao último destaque do Figuras em Cartaz, o programa Ciclo Emergente. Gil, explica-me um bocadinho o que é este Ciclo Emergente.
3: O Ciclo Emergente surgiu por altura do Covid-19, da pandemia, e surgiu muito na senda de apoiar artistas, dada a emergência que estávamos a viver na altura, não é? Do mundo parar, e na área artística então a coisa ficar mesmo, as pessoas ficarem sem trabalho, não é? E então surgiu esta emergência de criar e esta emergência também de apoiar os artistas. E este Ciclo Emergente surge nessa altura. E depois nós, a partir dessa altura, renovamos todos os anos este ciclo. No fundo é um ciclo dedicado exclusivamente às artes visuais e plásticas, em que convidamos pessoas a apresentar, artistas a apresentar projetos, para que depois resulte numa exposição coletiva que vamos fazer na Fábrica da Cerveja em setembro. E no fundo este é um programa que também visa apoiar estes artistas, muitos deles também novos ainda, ou seja, que muitas vezes é as suas primeiras obras e as suas primeiras exposições, mas não só, também é para consagrados, é para os artistas em geral. A condição é que tenham que desenvolver o seu trabalho na região do Algarve.
2: Portanto, essa é uma das condições para participar neste Ciclo Emergente.
3: Sim.
2: E há mais alguma?
3: Não.
2: É só
3: isso, mandar o seu portfólio e depois o júri vai analisar as candidaturas, e a partir daí depois o júri decide quem é que poderá ou não expor nesta mostra coletiva.
2: E os principais objetivos deste programa?
3: É como eu disse, no fundo temos aqui vários objetivos neste programa. Por um lado é dar visibilidade aos artistas, muitos deles se calhar ainda não tiveram essa visibilidade e desta forma têm essa visibilidade, e por outro também apoiar os próprios artistas, porque isto tem um valor monetário, não é? Que são 3 mil euros para cada artista, e também apoiar os próprios artistas na criação, que isto também é importante.
2: Inscrições até 5 de junho.
3: Sim, até às 23h59, 59 segundos, de 5 de junho.
2: Muito bem. Estamos aqui a começar o mês de junho, mas para o próximo mês o Teatro está de parabéns. O que é que vocês têm planeado para o aniversário do Teatro das Figuras?
3: Então, no dia 1 de julho, como como referiste, é o nosso aniversário, fazemos 21 anos de existência e vamos ter aqui um concerto inédito que resulta de uma coprodução entre nós e o Teatro Circo em Braga, que é um projeto inédito, é a Maria João, que se vai juntar ao Carlos Bica, contrabaixista, e ao pianista André Mermari, e que se vão apresentar no Teatro das Figuras.
2: É isso que podemos esperar para o aniversário, aos 21 Sim. anos. Obrigada, Gil.
3: Nada,
2: e até ao próximo mês. O Figuras em Cartaz deste mês fica por aqui, mas regressa para o próximo mês para te apresentar a programação do mês de julho. Mais informações sobre programação completa e também bilhetes em teatrodasfiguras.pt.
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0: Ouviste Figuras em Cartaz com a programação de junho. A partir da manhã até dia 10 de julho, a Biblioteca Municipal Dr. Manuel Francisco dos Tanco Louro celebra os seus 25 anos com exposições feitas de história, memórias e encontros que ao longo de 25 anos fizeram parte da Biblioteca Municipal de São Brás de Alportel. Continua desse lado em 102.7 e em rua.pt comigo, Marta Santos, agora o som de Capital da Bulgária, Onde Andas. Bom regresso a casa.

0: Made in Algarve.
1: Olhos que não veem é o tema que estás a ouvir do cantautor açoriano residente no Algarve, Nanoc. Estão neste momento 33 graus, a temperatura já baixou um bocadinho, uma máxima era de 35 e a mínima de 22 para hoje. Durante a semana as temperaturas vão continuar elevadas, a partir dos 33 graus. Aproveita o calor, vai dar um mergulho à praia ou comer um gelado.

0: Antes de passarmos para a próxima música, o Palco Rua está de regresso com o novo disco de Crystal Man. O seu Monocasta tem entrevista extensa para ouvires amanhã ao meio-dia ou às 7 da tarde no Palco Rua, e depois esta edição vai estar disponível nas plataformas digitais da tua rádio preferida. Agora sim, James Ree com Scars on My Heart.
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for me. 22 minutos para as 7 da tarde, no Dia da Criança, dia 1 de janeiro, damos destaque à licenciatura em Educação Básica na Universidade do Algarve. Nas confissões de um universitário, podes chegar a conhecer este curso através de João Custódio e todas as segundas-feiras, há mais às 10h30 da manhã ou às 4h30 da tarde, para descobrires o novo curso da Universidade do Algarve nas confissões de um universitário. Agora, Sean Riley and Slow Riders com Every Time. 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
4: Ouviste as mensagens da tua rua, já de seguida Rua da Europa. Eu fico por aqui, quem sabe volto para a semana em 102.7 e em rua.pt. Continua com as boas músicas desse lado e bom regresso a casa.
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5: Olá e sejam muito bem-vindos ao Speak Corner, onde desbloqueamos as fronteiras linguísticas para as tuas aventuras pela Europa. Este mês viajamos até ao centro da Europa para descobrir um país cheio de natureza, tradição e sabores únicos, a Eslovénia. Localizada entre os Alpes, o Mar Adriático e os Balcãs, a Eslovénia é conhecida pela sua diversidade paisagística, desde montanhas e lagos a grutas impressionantes e uma pequena mas encantadora costa marítima. É um país que combina influências de várias culturas europeias e onde as tradições continuam bem presentes no dia-a-dia. Hoje é um dia especial. Celebra-se o Dia da Criança e na Eslovénia esta data, tal como em muitos outros países, é vivida com alegria, atividades ao ar livre e momentos em família. São comuns eventos, jogos e iniciativas dedicadas aos mais novos, reforçando a importância da comunidade, da partilha e do bem-estar das crianças. Aliás, os valores familiares têm um papel muito importante na cultura eslovena e a gastronomia é muitas vezes o centro desses momentos. Mesas partilhadas, receitas tradicionais e convívios entre várias gerações. E é por isso que a expressão desta semana está ligada à comida, uma das melhores formas de conhecer qualquer cultura. A expressão desta semana é
6: Katera é najbolj tradicionalna slovenska jeda,
5: que significa qual é a comida tradicional da Eslovénia, em esloveno. Agora imagina que estás num restaurante típico rodeado por um ambiente acolhedor e pratos que nunca viste antes. Queres experimentar algo autêntico, mas não sabes o que escolher. Então perguntas, qual é a comida tradicional da Eslovénia? Provavelmente vão sugerir-te a putica, um bolo tradicional enrolado, ou até o gelkrofi, um prato de massa recheado bastante típico. Vamos repetir novamente.
6: Katera je najbolj tradicionalna slovenska jeda.
5: Agora, numa versão mais lenta.
6: Katera je najbolj tradicionalna slovenska jeda.
5: Com esta expressão, estás pronto para descobrir os sabores da Eslovénia e começar esta nova viagem da melhor forma. E por hoje é tudo. Continua connosco no SoundCloud da tua Rua FM para mais expressões úteis nesta aventura linguística pela Eslovénia. Até à próxima.
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8: Em junho celebramos o ambiente e a sustentabilidade e trazemos testemunhos de jovens que no Algarve inspiram e promovem a mudança. E como tal, trazemos hoje uma jovem que nos conta a sua experiência. Olá, queres começar por te apresentar, o teu nome, a tua idade e que escola estudas?
9: Então, olá, eu sou a Bárbara, tenho 13 anos e estudo na escola, na Júnior.
8: Então, fala-nos um pouco da Rádio Miúdos, o que é, o que se faz?
9: Então, o que é a Rádio Miúdos? Acho que como o nome indica, para quem não vive debaixo de uma pedra, Rádio Miúdos é uma rádio feita por miúdos para miúdos. O que os adultos fazem lá, basicamente, é evitar que alguém exploda com o equipamento e ajuda-nos ali a organizar. Aquilo é quase um curso profissionalizante, temos oficinas em que nos reunimos todos online, porque a maior parte de nós está em vários sítios diferentes de Portugal e nós temos dois estúdios. Um que é no Bom Barral, que agora acho que pouca gente utiliza, e o principal agora é o de Torres Vedras, em que a maior parte das pessoas está lá a fazer emissões, não sei o quê. Pronto. E, por exemplo, eu estou aqui e é claro que eu não vou todas as sextas-feiras para Torres Vedras para estar a fazer emissão. Não, nós reunimos-nos online, na plataforma, e faz a mesma coisa nas oficinas. O que é uma oficina? É quando nós nos juntamos todos, lá está, online, ensinam-nos coisas sobre rádio, ensinam-nos a falar, técnicas para falar, ensinam-nos a fazer entrevistas, ensinam-nos a mexer com softwares de edição de música, mas nós usamos para edição dos podcasts e coisas. Pronto, é quase como se fosse um curso profissionalizante.
8: Então, e na tua opinião, que papel tem a rádio na divulgação dos valores europeus, como o respeito pela diversidade, a inclusão e ou a solidariedade?
9: Tem um papel extremamente importante, porque a rádio é comunicação, não é? As pessoas estão aqui a falar, estão a transmitir ideias, e é importante, especialmente quando as pessoas têm uma grande audiência, é importante transmitir esses valores. Por isso é que eu acho que a rádio tem realmente um impacto muito importante no que toca a transmitir esse tipo de coisas.
8: A Rádio Miúdos desenvolve imensos jovens, e tu fazes parte desse grupo. Como é que tornaste parte desta equipa?
9: Então, a minha história é a seguinte. Estava eu, no sexto ano, ali a olhar para a Classroom e vejo um anúncio que a minha DT pôs, que é Rádio Miúdos, inscreve-te. Lá fui eu a me inscrever. Como é que se faz? Então, das duas, uma. Na altura, mandava-se e-mail, para o e-mail da Rádio Miúdos, a dizer que se queria participar, nome, idade, onde é que é, pronto, esse tipo de coisas. Mas agora, já no meu tempo não era assim, já se pode usar o telefone, manda-se uma mensagem para o número da rádio. Lembro-me do número da rádio. Não, mas depois já digo. E depois aquilo faz-se um casting. E
8: para escolherem, não é?
9: Sim, para escolherem. E se acharem que tem jeito para isto, vais. Pronto.
8: Há pouco disseste que não te lembravas quais eram as plataformas onde vos podemos contactar. Já nos consegues dizer?
9: Sim. Então, é WhatsApp e o número é +351, para quem está fora de Portugal, 965-191-518. Porque se vocês quiserem tentar participar do projeto e conseguirem fazer um casting, mandem mensagem para este número pelo WhatsApp ou para o e-mail geral@radiomiudos.pt. E se quiserem encontrar os contactos todos, está tudo em radiomiudos.pt.
8: Para terminarmos, queres deixar alguma mensagem a quem nos ouve?
9: Sim, se vocês querem falar, se vocês querem ter uma oportunidade de espalhar, sei lá, as vossas ideias às pessoas, falem. Se vocês veem uma oportunidade em espalhar as vossas ideias, dizer as vossas opiniões, falem, agarrem as oportunidades, porque depois vão-se embora.
8: Muito bem, este foi mais uma entrevista do Rua da Europa. Agradeço em nome do programa e até para a semana. Obrigada.
10: 21 minutos com a Europa. Tens um minuto para ouvir os nossos eurodeputados?
11: Olá, eu sou André Franqueira Rodrigues e sou membro do Parlamento Europeu na delegação portuguesa dos Socialistas Europeus. Sou açoriano, nasci em Ponta da Algada e tenho 48 anos. Faço parte de duas comissões que tratam áreas que são tão tradicionais como essenciais. A agricultura e as pescas são sectores económicos centrais para o nosso país e para o Algarve. E é por isso que, num tempo marcado pela incerteza quanto ao futuro, a qualidade da alimentação, a nossa soberania alimentar, assume renovada centralidade. Para além de defender garantias de um rendimento justo e de uma qualidade de vida digna para os nossos agricultores e para os nossos pescadores, convém lembrar também que estes, a par dos mais jovens, são de facto os grandes interessados na sustentabilidade ambiental, na proteção da paisagem e na preservação dos ecossistemas. Mas a verdade é que hoje estes sectores enfrentam enormes desafios, desde logo a capacidade de atrair os mais jovens. Mas o que vos quero transmitir é que estes são também sectores que podem contar com a vossa inovação, com o vosso empreendedorismo e com a vossa criatividade. As políticas europeias, desde logo a Política Agrícola Comum e a Política Comum das Pescas, têm por isso um papel central nas soluções para estes desafios. É também nisto que estou fortemente empenhado como membro da Comissão da Agricultura e Desenvolvimento Rural e como membro da Comissão das Pescas. Quero que saibam que há futuro na agricultura e há futuro nas pescas. Convido-vos a seguir o meu trabalho.
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12: Todos os anos são descartadas na Europa enormes quantidades de resíduos de plástico que, em vez de serem recicladas, vão parar a aterros, incineradoras e, tragicamente, ao nosso ambiente natural. Estamos a falar de milhares de milhões de artigos que podem levar séculos para se decompor. Está a ouvir Subir a Parada a legislar melhor. Neste podcast vamos conhecer os ambiciosos planos da União Europeia para enfrentar o desafio colossal de reduzir o plástico que asfixia o nosso planeta. A poluição por plásticos está em todo o lado. Nenhum lugar do nosso continente nem do nosso planeta está a salvo. É um problema que muitas vezes parece esmagador, mas a União Europeia está empenhada em liderar a luta por um futuro mais limpo e sustentável. Comecemos por alguns números. Apesar da crescente sensibilização e dos esforços para reciclar, uma quantidade significativa de resíduos de plástico na UE ainda não é reciclada. Embora os números exatos variem, estima-se que atualmente menos de 40% dos resíduos de embalagens de plástico na UE sejam reciclados, o que significa que a esmagadora maioria acaba em aterros, incineradoras ou, ainda pior, a poluir o nosso ambiente. Isto contribui para um enorme problema, com impacto nos nossos oceanos, nas nossas terras e, em última análise, na nossa saúde. O combate à poluição por plásticos não é uma novidade para a União Europeia. Nos últimos anos, temos assistido a uma mudança decisiva para uma economia circular dos plásticos. Um momento marcante foi a Estratégia Europeia para os Plásticos na Economia Circular de 2018, que estabeleceu objetivos ambiciosos para a reciclagem, a reformulação dos produtos de plástico e a redução dos resíduos. Esta estratégia abriu caminho para a Diretiva Plásticos de Utilização Única, aprovada em 2019. A diretiva, que foi resultado concreto da posição firme do Parlamento Europeu nesta matéria, desempenhou um papel fundamental no combate à poluição por plásticos na UE. As regras proibiram determinados artigos de plástico descartáveis para os quais existem alternativas facilmente disponíveis, como talheres de plástico, pratos, palhinhas, cotonetes e varas de balões. A diretiva também introduziu metas de redução do consumo de outros artigos de plástico descartáveis, como recipientes para alimentos e copos. Além disso, instituiu regimes de responsabilidade alargada do produtor, a fim de garantir que os poluidores pagam pela recolha e reciclagem. Estas decisões do Parlamento Europeu enviaram um sinal claro. A era do sistema a extrair, fabricar, descartar para os plásticos chegou ao fim. Fundamentalmente, a UE não se concentra apenas na regulamentação deste material. Também ajuda de forma ativa a própria indústria dos plásticos a adaptar-se e a inovar. Reconhecendo que a transição para uma economia circular exige mudanças significativas nos processos de produção e nos materiais, a União Europeia dispõe de uma série de programas e iniciativas de financiamento. Estes visam ajudar as empresas a investir em tecnologias novas e mais sustentáveis, a desenvolver conteúdos reciclados para novos produtos e a requalificar a sua mão de obra para um futuro mais ecológico. Mas o trabalho não fica por aí. O Parlamento Europeu está agora a direcionar a sua atenção para a ameaça oculta dos microplásticos. Estes fragmentos minúsculos de plástico, de tamanho inferior a 5 milímetros, constituem uma preocupação crescente. Provêm de várias fontes, da decomposição de artigos de plástico de maior dimensão, de microsferas presentes em cosméticos, de têxteis sintéticos que libertam fibras durante a lavagem e até do desgaste dos pneus durante a condução. Os números relativos à poluição por microplásticos são verdadeiramente alarmantes. Estudos sugerem que milhares de milhões de partículas de microplásticos são libertadas todos os dias para o ambiente. Têm sido encontradas em todo o lado, desde os oceanos mais profundos até às montanhas mais altas, nos alimentos, na água, no ar que respiramos e até no nosso corpo. No seu plano de ação rumo à poluição zero no ar, na água e no solo de 2021, a Comissão propôs que até 2030 a UE reduzisse em 30% o número de microplásticos libertados para o ambiente. O Parlamento Europeu está a insistir ativamente na adoção de medidas abrangentes para alcançar este objetivo, explorando nova legislação destinada a proibir os microplásticos intencionalmente adicionados aos produtos e apelando a soluções inovadoras para capturar microplásticos da roupa e das águas residuais antes que estes cheguem aos rios e aos oceanos. É um desafio complexo, mas o Parlamento está empenhado em abordar todos os aspectos da poluição por plásticos. Todos temos de fazer a nossa parte no caminho para um futuro sem plásticos. Embora a UE e o Parlamento Europeu estejam a introduzir legislação significativa, o sucesso destas iniciativas depende, em última análise, de todos nós. Enquanto consumidores, as nossas escolhas têm impacto. Tentemos reduzir o consumo de plásticos descartáveis, escolher alternativas reutilizáveis e garantir a reciclagem correta. Porque cada ação, por muito pequena que seja, contribui para uma enorme mudança. 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
7: Sabias que?
8: Sabias que o Gabinete do Parlamento Europeu em Portugal e a Associação Europe 21, vencedora do Prémio Carlos Magno para a Juventude 2026, promovem sessões de surf inclusivo e que no próximo dia 6 de junho o evento decorre em Portimão?
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Olá, viva, muito boa noite. Está no ar mais uma edição do Rocódromo, cheia de novidades no universo da música pesada, até à uma da manhã, aqui na Rádio Universitária do Algarve. Boa noite, bem-vindos. Pedro Gonçalves, para te fazer companhia. Abrimos esta edição com Starless, um single lançado há poucos dias pelos Perfect Circle, editado pela BMG. É o primeiro tema de novo da banda em alguns anos, gravado no Lancashire Ranch Studio, em Studio City, produção de Billy Howardell e também mistura de Matt Green, com o regresso de George Fries à bateria, da banda de Maynard James Keenan. Saiu também em single digital e também em vinil de 7 polegadas, uma edição limitada com o logótipo da banda, gravado no lado B. Para seguir, os Pretty Reckless com Dear God, tema lançado já em 2024, mas ainda não tinha tocado aqui no Rocódromo, no caso editado pela Fearless Records. É um tema isolado, não associado a nenhum álbum. A banda explora uma abordagem mais acústica e intimista, barra com produção de Jonathan Wyman e composição, claro, de Taylor Momsen. Boa noite, bem-vindos.

Por trás, It's for the Kids, lançado a 15 de maio deste ano, há poucos dias, o primeiro single do novo álbum dos Anthrax, Coração Perfício, chega a 18 de setembro pela Nuclear Blast na Europa e a Megaforce Records na América do Norte. Para seguir, o tema Altered State, o single lançado a 26 de maio pelos japoneses The Field, através da Season of Mist, é o terceiro avanço do novo álbum com o mesmo nome, que chega a 12 de junho e que marca o nono capítulo de estúdio da banda. Vamos ouvir.

0: Cartaz neste Rocódromo de 2 de junho. Ouvimos One on One, um single lançado em maio, dia 3, pelos Europe através da Silver Lining Music. Primeiro tema novo da banda desde 2017. Foi lançado como parte das celebrações dos 40 anos de carreira, enquanto o grupo preparava o documentário Europe The Movie.
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traz os Angel, mas numa versão totalmente nova, com Lady of the Lake, uma versão de 2026, como disse, lançada a 7 de março pela Cleopatra Records, uma regravação moderna do clássico de 1977, criada para marcar o regresso da formação histórica e também a digressão do White Reunion Tour, que acontece neste ano de 2026. Para seguir, os Flotsam and Jetsam com Rats in the Temple, lançado no passado dia 10 de abril pela AFM Records, primeiro avanço do novo álbum que a banda prepara para este verão, trazendo um thrash mais rápido, mais agressivo e com produção de Jacob Hansen. Um regresso em força dos veteranos do Phoenix, vamos ouvir.

0: traz mais um tema do regresso dos mundos pelo novo álbum Cross Your Heart. Este tema lançado há poucos dias, dia 23 de maio, através da Napalm Records. Para seguir, os Nargaroth com a Metal Heart, lançado a 2 de maio através da Inter Arma Productions, uma regravação moderna do clássico da banda, criada como primeiro avanço do próximo álbum Black Metal Is Krieg 2, previsto para o final do ano. Vamos ouvir.
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passagem para o tema The Trace Outlives, lançado a 9 de maio deste ano pela Ear Music. Estou a falar de Tarja, o novo álbum de Tarja, The Unleading, previsto para setembro. Regresso ao metal sinfónico, mais dramático, com orquestra, coros épicos e guitarras pesadas, num tema que a própria Tarja descreve como uma reflexão sobre o que deixamos para trás quando já não estamos aqui. Seguimos com os Crematory Wrong Side, lançada 1 de maio deste ano, claro, novinha, tudo música nova, novinha em folha, pela Napalm Records. Primeiro avanço do novo álbum Inglourious Darkness 2, previsto para agosto, e que marca o regresso da banda a um som mais pesado.

praticamente no final deste Rockódromo de 2 de junho, cheio de novidades bem pesadas, os Periphery com Heaven on High, lançado no passado dia 22 de maio pela 3 Dot Recordings. Segundo avanço, o próximo álbum, Periphery 5, Bloom in the Static, previsto para outubro. A fechar, os Dead by April. Fechamos esta edição com o tema In My Arms, lançado no passado dia 15 de maio pela Universal Music Sweden. Single isolado que combina o metalcore melódico com a eletrónica moderna, mantendo uma assinatura emocional da banda entre refrões pop e aquelas vozes guturais que todos sabemos. Está feito este Rockódromo de 2 de junho. Prometo voltar para a semana com mais uma hora cheia de novidades bem pesadas. Até lá, fica bem.

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3: Olá, eu chamo Nuno Silva e dou as boas-vindas a mais uma edição do programa Rua 80, aqui na Rádio Universitária do Algarve.